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Tu és a forma ideal, estátua magistral, ou alma perenão do meu primeiro amor, sublime amor.